0: Es para su estado de cambio.
1: Sardina.
0: Is there a canine available for personnel for the whole house?